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1: 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E o que aconteceu nos últimos anos é que a questão da habitação tornou-se um problema crónico na sociedade portuguesa, ao ponto de as pessoas em 2019 já começavam a ter os seus empregos, os seus trabalhos novamente, mas não conseguiam ter uma casa.
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